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1: 21 horas e 4 minutos.
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2: 21h08.
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3: 2:05.
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3: 22:07.

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2: Duas horas e 54 minutos.
3: O prefeito de Urupeja não está pegando lixo, a cidade é uma vergonha danada. Alô, é segunda-feira, haverá reunião na Câmara e Minas Gerais, as encarnações de Urupeja, Barra da Cruz e tem Parfaria, São Rosário, Bispo José, na Barra ali, 3 de maio, 15 de agosto, a Via Aparecida, a Capela de Precida, Tiradentes, Saramém, Arcanjo Saramém, Santa Rita, Festa da Rita, Nova Nova, Rua de Fumaça, Parfaria, a cidade, Saramém de Urupeja, o caminhão de lixo não está pegando lixo, esse Urupeja, o cachorro está pegando lixo na rua aí, é uma vergonha danada, esse Urupeja, lá tem um hospital em Mariana, o prefeito de Urupeja, terceiro teste de decisão, aparato um dia, teste de decisão.
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2: 22 horas e 57 minutos.

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1: Horas e 47 minutos.
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7: 23 horas e 50 minutos.

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2: 0:42.
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1: Duas horas e quatro minutos.
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1: 2:06.
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1: 2 horas e 57 minutos.
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2: 3:50.
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2: 3:52.
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2: 3:52.
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1: Quatro horas e 40 minutos.
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1: 4 horas e 42 minutos.
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15: Estamos chegando, pessoal, com a edição do programa Remember, cheio de muitas recordações, romantismo. Ai, como é bom, né? A gente voltar àqueles tempos, relembrar aquele namorado do passado, aquele amor que você acha que foi o seu maior amor da sua vida. Tudo isso vamos recordar agora dentro do Remember, com belíssimas músicas que marcaram época na vida da gente. Duran Duran, Ordinary World.

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0: Você conferiu junto comigo aqui no Remember? Adrian Gurvitz, Classic, Polanka, Who's Loving You, Double, The Captain of a Heart, Duran Duran, Ordinary World.
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0: Já estamos de volta com o Remember e as melhores do passado. Smokey Robinson, Just to See Her.

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4: 7:15.
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9: 7:18.
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12: Bom, pessoal, estamos chegando com a edição do Divas da MPB. É uma delícia poder estarmos juntos, curtindo essa programação maravilhosa das nossas grandes vozes da música popular brasileira. São as nossas divas que estão chegando para dar o show nesta uma hora de muita música. Eu sou a Bete Regina, que te faço companhia a partir de agora. Pra gente começar, que tal Maria Rita, Cara Valente?

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0: O Divas da MPB, e ouvimos a música de Elis Regina, Alô, Alô, Marciano. Vanessa da Mata, Boa Sorte, Maria Gadu, Bela Flor e Maria Rita, a nossa primeira do programa hoje, com Cara Valente.
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0: E já estamos de volta com o Divas. Evinha, Teletema.

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Vocês acabaram de conferir comigo no Divas da MPB, Adriana Calcanhoto, Mulher Sem Razão, Cássia Eller, De Volta Pra Casa, Ted Carvalho, Vou Festejar, e Evinha, Teletema.

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1: 8:03. 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
1: 8:08.
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20: Eu sou Roger Pires. Sou imensamente grato por sua audiência. Raimundo Fagner.

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0: Pois bem, bom dia! Um ótimo dia para você na sintonia da Província FM 98,7, a nossa comunitária nota 10, sendo amigos para sempre. Hoje é terça-feira, 14 de junho de 2026. Manhã de sucessos comigo, Isaías Brandino. Vamos juntos até às 11h30 com muita música para alegrar sua manhã. Informação tem de meia e meia hora, né? Informações internacionais, locais. Ah, muitas dicas também. Pelo celular, mundo animal, dia de hoje na história, curiosidade de alimentação saudável, tecnologia. Você participando, interagindo sempre pelo WhatsApp fixo 3551-4330. Terça-feira abençoada por Deus, Pai Criador, fonte de todos os universos. E a gente começa bem com a mensagem do dia, as previsões astrais, com ela, Cris Marques. São nessa.
1: 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Você, de bem com a vida.
2: Corra atrás dos seus sonhos, ainda que o sonho pareça impossível. Não deixe que seus dias sejam tristonhos. Creia, nessa vida, nada é inatingível. Jamais deixe de lutar, de sorrir, ainda que o inimigo pareça invencível. Corra por onde o corajoso não ousa ir. Não deixe que o desânimo invada teu coração. Busque tua felicidade, seja incansável, ainda que seja necessário caminhar 1.000 milhas, mesmo que o caminho pareça inalcançável. Tenha fé e alcançarás grandes maravilhas.
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4: Para verificar se a gordura está na temperatura ideal para frituras, é só colocar um pedaço de pão amanhecido na frigideira. Se tostar num instante, a temperatura está ótima para fritar batatas, bifes e peixes.
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4: Olá, gente querida, muito bom dia. Já estou chegando com as previsões astrais para hoje. Hoje é 14 de julho de 2026, terça-feira. Estamos vivendo a 29ª semana do ano já, e na lua nova.
5: Parabéns pra você.
4: Estão apagando velinhas hoje a atriz Clara Thies e o cantor Léo Russo. Parabéns para eles e também para você que está de aniversário hoje.
5: Muitas felicidades, parabéns pra você.
4: Os aniversariantes de 14 de julho pertencem ao signo de Câncer e são conhecidos por sua personalidade profundamente emotiva, intuitiva, carinhosa e protetora. Regidos pela Lua, eles possuem um forte instinto de cuidado com a família. Valorizam profundamente suas raízes e têm uma excelente capacidade de se colocar no lugar do outro. Esses são os nascidos no dia de hoje. E eu vou chegando às previsões, começando com Áries, de 21 de março a 20 de abril. Áries, as pessoas do seu convívio vão cobrar um pouco mais da sua atenção. Não se apegue tanto às coisas materiais. Mantenha-se na rotina e tudo sairá bem. No período da tarde, você buscará maneiras alternativas de aumentar a sua renda mensal. E só cuidado com uma decepção no romance. Número de sorte 70 e a cor é preto, viu, Áries? Olá, Touro, de 21 de abril a 20 de maio. Touro, você terá condições favorecidas para tomar algumas decisões práticas nessa terça-feira. O diálogo vai predominar na relação a dois. Aproveite o astral para colocar a sua correspondência em dia. No campo afetivo, alguém de mais idade ou experiência vai dominar o seu coração. Número de sorte 80 e a cor é lilás. Olá, Gêmeos, 21 de maio a 20 de junho. Gêmeos poderá ter uma grande vitória sobre uma questão financeira. Investimentos seguros estão favorecidos. No campo profissional, você conta com uma grande energia mental.

0: todas as provas. Espere a vela terminar de queimar e embrulhe os restos de cera dela em um pedaço de jornal. Guarde o livro no local onde estava. O embrulho deve ser enterrado em um vaso ou jardim florido.
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E eu já tô por aqui, hein, com mais previsões para o seu dia. Olá, Câncer, 21 de junho a 21 de julho. Câncer poderá ter dificuldades para se concentrar no trabalho, mas poderá ter uma surpresa agradável de alguém que andava distante. Atividades ligadas à arte, educação e publicidade recebem o incentivo dos astros. Sua vida amorosa promete ganhar uma nova injeção de ânimo. Aproveite o momento. Número de sorte 42 e a cor é verde, Câncer. Olá, Leão. De 22 de julho a 22 de agosto, Leão, você vai estar com a língua afiada. Cuidado com atritos. O período da tarde é favorável para quem precisa viajar a trabalho. As condições são ideais para fazer novos clientes, amigos e convencer as pessoas. No sentimentalismo, seu poder de conquista está acentuado. Número de sorte 21 e a cor é roxo, Leão. Vamos seguindo, porque agora tem previsões para Virgem de 23 de agosto a 22 de setembro. Virgem, suas ideias podem ser colocadas em prática. O setor profissional vai estar no foco de suas atenções. Chegou a hora de pensar grande, mas tenha cuidado para não prometer o que está além do seu alcance. Na área sentimental surge uma maior harmonia e cumplicidade. Número de sorte 24 e a cor é amarelo. Fique ligado comigo daqui a pouquinho, Libra, Escorpião e Sagitário. E eu volto já.

O farol de milha tem lâmpada de alta potência e pode ser aceso somente em conjunto com o farol alto. Não há nada na lei que proíba o uso dessas luzes no teto, por exemplo, ou no Santo Antônio de jipes e picapes.

0: E eu já tô por aqui de volta com mais um bloco das previsões astrais. Olá, Libra. 23 de setembro a 22 de outubro. Libra, tenha cuidado para não entrar numa confusão por causa de intriga. O período da manhã requer cautela. E as vibrações melhoram consideravelmente no início da tarde. As relações de amizade serão especialmente favorecidas e estimulados também os encontros e as novas relações, viu, Libra? Número de sorte 4 e a cor é rosa. Escorpião. Olá, Escorpião. De 23 de outubro a 21 de novembro. Escorpião, tratamentos alternativos podem trazer ótimos resultados para a sua saúde. Não pense duas vezes para quebrar a rotina, não. Você não terá preguiça para conhecer lugares diferentes e o dia é ideal para investir na sua vida social e sentimental também. Mas tenha cuidado com a inconstância. Número de sorte 39. A cor é vinho, Escorpião. Sagitário. Olá, Sagitário. De 22 de novembro a 21 de dezembro. Sagitário estará com a carga total para enfrentar esse dia. Na área profissional, não faltará entusiasmo para se expressar. Evite ficar na dependência dos outros ou poderá se decepcionar. Tudo que exige disciplina recebe o estímulo da lua. E no campo afetivo, a sua timidez pode atrapalhar um pouco a relação, viu, Sagitário? Número de sorte 62 e a cor é bege. Daqui a pouquinho tem Capricórnio, Aquário e Peixes. Eu volto já já.
1: 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Higiene bucal.
2: Em caso de desleixo, as bactérias podem se instalar e, consequentemente, atuarão destruindo o osso onde o dente está implantado, levando inflamação às gengivas. Neste estado, elas se separam dos dentes e do osso mandibular, o que só faz a situação piorar ainda mais, multiplicando as bactérias. Chegando a esta situação, o dentista terá que raspar a placa dentária e retirar o tecido em torno da raiz do dente, o que às vezes requer cirurgia.
1: 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Cuidados essenciais com a saúde dos seus dentes.

Tô de volta, último bloco das previsões astrais de hoje, hein? Vou seguindo com Capricórnio de 22 de dezembro a 20 de janeiro. Capricórnio, as profissões que exigem conhecimento específico vão exigir dedicação de sua parte, mas tudo indica que dará conta do recado. Você vai ter que dar duro para conseguir o que realmente deseja. E o romance recebe boas vibrações astrais.

0: Número de sorte 45 e a cor é azul, Capricórnio. Aquário. Olá, Aquário, de 21 de janeiro a 19 de fevereiro. Aquário, bom astral para organizar as finanças. O desejo de melhorar a situação financeira virá de influência lunar. Por isso, não durma de touca. Cuidados com o visual poderão ser de fundamental importância para atrair alguém especial. Número de sorte 59, a cor é creme hoje, Aquário. Peixes. Olá, Peixes, de 20 de fevereiro a 20 de março. Peixes, você deve confiar na sua habilidade de descobrir as coisas antes dos outros. Sua intuição está aguçada, podendo ter sucesso em atividades que envolvam psicologia. E no campo amoroso, o dia será ideal para aprofundar os seus laços. Número de sorte 53 e a cor é violeta, Peixes. É isso aí, pessoal. Essas foram as previsões astrais de hoje. Meu muito obrigado pela sua audiência. Nos falamos amanhã. Até lá, então.
1: O presidente Luiz Inácio Lula da Silva criticou a proposta do presidente dos Estados Unidos, Donald Trump, de cobrar uma taxa de 20% sobre cargas que atravessam o Estreito de Hormuz, uma das principais rotas marítimas para o transporte mundial de petróleo. A declaração foi feita durante uma visita ao Instituto Mauá de Tecnologia em São Paulo, após Trump afirmar que os Estados Unidos assumiriam o papel de guardiões da região e que deveriam ser remunerados pelos custos com a segurança da passagem. Ao comentar a proposta, o presidente Lula classificou a iniciativa como incompatível com os princípios democráticos e criticou a possibilidade de lucrar com um conflito internacional.
2: Ele fez um Twitter, Luiz Mercadante, dizendo que ele vai desobstruir. Mas cada navio que ele desobstruir, que ele tirar do estreito, o dono do petróleo tem que pagar 20% para ele. Isso antigamente chamava-se pirataria, não é isso? Antigamente isso chamava-se pirataria. Então, um Estado importante como os Estados Unidos, que eu acho que durante muito tempo combateu a pirataria, não pode agora virar pirata. Ou seja, ele não tem que cobrar, porque o Estreito de Hormuz é da responsabilidade deles. Ele não estava fechado. Não foi o Brasil que inventou a guerra com o Irã, foi? O Brasil deu algum tiro? Não. O Brasil matou alguém? Não. Foi ele que inventou essa guerra.
1: A proposta de Donald Trump contrasta com declarações feitas por ele mesmo em junho, quando afirmou que não haveria cobrança pelo uso da rota. O governo iraniano reagiu imediatamente e afirmou que não aceitará qualquer tentativa de intervenção norte-americana na administração do estreito. Agência Rádio Web, de Brasília, Yuri Hudson.
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4: O rosto não tem um tom só, então vale misturar bases de tons diferentes, desde que elas sejam da mesma marca. Nesse processo, não se esqueça de aplicar o produto no pescoço, nas olheiras e na nuca.
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5: Bem, na Província FM, 8h30, seguindo com o nosso Manhã de Sucessos. Lembrando que você ouve também pela internet, provinciafm.net.br. E já aproveita e segue lá no Instagram, @centralprovincia. No YouTube você se inscreve no canal Central Província. O portal é www.centralprovincia.com. É a Província Rádio, portal é notícia. 8h30 na Província FM. 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Cadê o sinal da hora? 8h31.

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0: Província FM, 8h43. Ó, e amanhã tem audiência pública na Câmara de Ouro Preto, né, nesta quarta-feira, às 16 horas. E o tema: prestação de contas da Prefeitura Municipal de Ouro Preto, referente ao terceiro quadrimestre de 2025. Então, amanhã, às 16 horas, no plenário da Câmara, tem aí a prestação de contas da Prefeitura Municipal de Ouro Preto em audiência pública, que também será transmitida ao vivo por meio do canal da Câmara no YouTube. Amanhã, então, audiência pública, prestação de contas Prefeitura Municipal de Ouro Preto, referente ao terceiro quadrimestre de 2025. Na Província FM, 8h44.
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2: Eu agora vou cantar O Papagaio do Futuro. Essa música concorreu ao Festival Internacional da Canção do ano de 1972. Foi defendida naquele concurso e aquela época pelo trio Alceu Valença, Geraldo Azevedo e Jackson do Pandeiro. O Papagaio do Futuro foi composto no ano de 1970, em estado de luz, estado de graça. Em 1970, eu previa a crise do petróleo que só viria a acontecer no ano de 1974. Ouçam com atenção O Papagaio do Futuro e tirem suas conclusões.
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1: Badalinha da Estação e a hora, na Província FM, 8 horas 59 minutos.
2: As denúncias contra o influenciador Lucas Estrábico, conhecido como Cartolouco, reacenderam uma discussão importante sobre a violência contra a mulher. Quando diferentes vítimas relatam episódios semelhantes envolvendo o mesmo agressor, os casos podem revelar um padrão de comportamento. Lucas virou réu por agressão física e violência psicológica contra uma ex-namorada. E o caso trouxe também relatos de outras duas ex-companheiras que descreveram episódios semelhantes de violência física, psicológica e destruição de objetos. Para Maria Tereza, coordenadora do Observatório da Mulher contra a Violência do Senado Federal, casos como esse comprovam o que as pesquisas já apresentam.
3: A violência contra as mulheres, ela não acontece de forma episódica. Ela costuma seguir um padrão de repetição e muitas vezes de agravamento ao longo do tempo. Quando diferentes mulheres relatam uma experiência envolvendo o mesmo homem, é importante olhar esses casos também em conjunto, sem deixar de reconhecer que cada denúncia precisa ser apurada de forma individual. O histórico de violência, ele é um dos principais indicadores do risco para novas ocorrências.
2: Essa questão está diretamente ligada com o ciclo da violência marcada por três fases: aumento da tensão, explosão da violência e um período de aparente arrependimento, quando o agressor promete mudar e tenta reconstruir a relação com um suposto afeto. Com o passar do tempo, esse ciclo tende a se repetir e os intervalos entre as agressões podem se tornar cada vez menores. Segundo a psicóloga especializada no atendimento de mulheres vítimas de violência, Priscila Sanches, antes da agressão física, costumam aparecer sinais que não devem ser ignorados.
4: A agressão física quase nunca é o primeiro episódio de violência dentro de um relacionamento abusivo. Entre os sinais mais comuns estão os ciúmes, tratado como prova de amor, a fiscalização constante da rotina dessa mulher, tentativa de isolamento, críticas frequentes que abalam a autoestima da mulher, explosões de raiva, humilhações, chantagens emocionais, ameaças, destruição de objetos e principalmente a inversão de culpa.
2: As especialistas reforçam que reconhecer esses sinais precocemente é fundamental para interromper o ciclo da violência. A repetição de comportamentos violentos em diferentes relacionamentos evidencia que a violência contra a mulher não deve ser tratada como um episódio isolado, mas como um padrão que precisa ser identificado e denunciado. Rede por Elas. Informar é proteger. Denunciar é salvar. Uma campanha do Grupo Rádio Web. Produção e reportagem, Cassie Balog.
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2: Faça exames regulares dos pés para verificar se há feridas ou infecções, que são comuns em pessoas com diabetes.
3: Bem, na Província FM, 9 horas, está virando, 9 horas 5 minutos. Manhã de sucessos comigo, Isaías Brandino. Bom dia, um bom trabalho também para você trabalhando, curtindo aqui a nossa programação. Falando em programação, ó, deixa eu trazer aqui antes, é o seguinte, hein, que a Rua São José, nesta terça-feira, ela será totalmente interditada a partir das 11. E isso para o descarregamento de um busto, né, na sede da Associação Comercial Empresarial de Ouro Preto. E a via será reaberta ao tráfego imediatamente após a conclusão do trabalho, mas ainda não há previsão de horário para o término, né, da interdição. Então, nesta terça-feira, você motorista já fique atento aí, a partir das 11, a Rua São José será totalmente interditada, isso para um descarregamento que acontece, vai acontecer lá na Rua São José, viu? Um busto lá para a sede da Associação Comercial Empresarial de Ouro Preto. Então, às 11 haverá essa interdição e aí acabou os trabalhos ali do descarregamento do busto. A rua será novamente liberada. Bom, deixa eu trazer aqui a programação de hoje do Festival de Inverno de Ouro Preto. Começou agora há pouco, né, às 9, inauguração da Galeria da Associação Comercial de Ouro Preto. Tá, então, essa inauguração da galeria lá da Associação Comercial de Ouro Preto, dentro aí da programação do Festival de Inverno de Ouro Preto 2026. Essa é a programação de hoje. Depois pula para que dia? Pula para quinta. Então tá certo. Na Província FM, 9 horas 6 minutos.
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0: 15 minutos, seguindo, vamos aqui pro nosso zap, tá interagindo a Ana Emília das Dores, ela diz, bom dia, Isaías, eu gostaria de ouvir a música do Belo, resumo da felicidade, um bom dia pra você também, viu, Ana Emília, pra mãe, a Sônia, o alô abraça a todos nas dores, valeu pela audiência e participação.
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0: 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Na Província FM, 9 horas 28 minutos.
1: A violência psicológica nem sempre deixa marcas no corpo, mas pode comprometer a autoestima, a autonomia e até a capacidade da vítima de reconhecer que está vivendo um relacionamento abusivo. O problema é previsto na Lei Maria da Penha e desde 2021 também é crime no Código Penal. Ainda assim, esse tipo de violência costuma começar de forma silenciosa e pode evoluir para agressões físicas. Ciúme excessivo, controle sobre roupas, amizades, rotina e redes sociais, além de humilhações, chantagens e manipulação, estão entre os principais sinais de alerta. A psicóloga clínica, especialista em saúde mental feminina, Juliane Borsa, explica que a diferença entre cuidado e controle está justamente no respeito à liberdade da mulher.
2: O cuidado, né, quando ele existe, ele preserva a liberdade da outra pessoa. Já o controle, ele reduz essa liberdade. O cuidado, ele envolve perguntar, combinar, respeitar e aceitar o não, né, e o limite que essa outra pessoa, que essa mulher impõe. Mas o controle, ele envolve muito mais uma vigia, né, uma imposição, punição, ameaça, e faz a mulher se sentir culpada ou até com medo de fazer escolhas próprias.
1: A história de uma mulher que chamaremos de Marina mostra como esse processo acontece aos poucos. No início, ela interpretava as críticas e o ciúme como demonstrações de amor. Depois, vieram o controle sobre as roupas, as acusações de traição, os insultos e as provocações constantes. Aos poucos, ela passou a duvidar da própria percepção e acreditava ser a responsável pelos conflitos da relação.
3: Eu percebi que eu estava numa relação problemática quando eu comecei a duvidar de mim, nas minhas palavras, no meu jeito.
4: Que ele fazia de tudo para me tirar do sério. E depois de uma hora, assim, eu explodia, eu começava a gritar, cheguei em certos momentos eu me bater. E ele falando assim, tá vendo, ó, quem é a louca da relação? A louca é você. Só pra quem tá numa relação assim, sabe o que é.
1: Mesmo percebendo que algo estava errado, Marina conta que não conseguia romper o relacionamento. Ela diz que não era amor, mas dependência emocional. O pedido de ajuda só veio quando a violência psicológica evoluiu para uma tentativa de feminicídio. Depois de conseguir escapar, ela procurou uma delegacia da mulher, registrou o boletim de ocorrência e passou a receber acompanhamento psicológico e jurídico. Hoje, em processo de reconstrução da própria vida, ela afirma que recuperar a autoestima e voltar a confiar nas pessoas tem sido um dos maiores desafios. A psicóloga Juliane Borsa reforça que a violência psicológica não precisa chegar às agressões físicas para ser denunciada. Situações de humilhação, ameaças, isolamento, manipulação e controle justificam a busca por proteção e pelos serviços especializados. Em caso de emergência ou risco iminente de vida, a orientação é ligar imediatamente para o 190. Para denunciar situações de violência, buscar orientação ou acolhimento especializado, o canal é a Central de Atendimento à Mulher, pelo telefone 180. Rede por Elas. Informar é proteger. Denunciar é salvar. Uma campanha do Grupo Rádio Web. Produção e reportagem, Cassie Balog.
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Bem, seguindo com Manhã de Sucessos da Província FM, 9 horas 37 minutos, são 9h37. Bom, e é o seguinte, hein? Cadê aqui, ó? Conserto mineral chega à Praça Tiradentes em Ouro Preto. É isso mesmo. Então, o sucesso, né? Projeto Mineral, lançado em 2018 na Sala Minas Gerais, né, uma das importantes salas de concerto do estado, chega a Ouro Preto no dia 18 de julho, num sábado, às 15h30, na Praça Tiradentes, aí com performance musical, que conta também com baixo acústico, percussão, sopro, piano, clarineta, clarone e voz. E chega com novidades, né? Além do repertório formado por peças já conhecidas, apresenta também cinco músicas inéditas que vão ser apresentadas, né? Em praças e teatros das cidades. Obras de Milton Nascimento, Caetano Veloso, entre outros. Então, o concerto, né, será na Praça Tiradentes, no dia 18 de julho, às 15h30, um concerto gratuito, né? Então, concerto mineral na Praça Tiradentes, no dia 18 de julho, às 15h30. É um sucesso o projeto mineral. Então, todos convidados aí, já coloca na sua agenda. 9 horas 38 minutos na Província FM, a nossa comunitária nota 10.

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0: Muito obrigado.
1: De nada. Seguindo, vamos atender o pedido musical da Márcia na Chico Rei, no Alto da Cruz. A Márcia ligada, curtindo, sempre ouvindo, né, Márcia? Um abraço para você e a família. A gente agradece sempre pela audiência, pela participação, viu? A Márcia tá mandando alô para todas as amigas, os ouvintes, né? E pediu Blitz, Você Não Soube Me Amar. Vamos ouvir.
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1: 9:58 no Pilar e a hora na província FM, 9:58. Daniel Esperon.
2: Jogadores da seleção espanhola criticaram as declarações do ex-primeiro-ministro da Espanha, Mariano Rajoy, sobre a equipe da França às vésperas da semifinal da Copa do Mundo. Em uma coluna publicada na imprensa espanhola, Rajoy afirmou que os franceses possuem um elenco de altíssimo nível, mas sem franceses, fazendo referência às origens de parte dos atletas da equipe. As declarações provocaram uma reação imediata dentro do elenco espanhol. O atacante Borja Iglesias afirmou que o comentário surpreendeu e o entristeceu, destacando que o multiculturalismo é uma riqueza da sociedade francesa. Já o zagueiro Pau Cubarsí reforçou que qualquer atleta que represente oficialmente a França deve ser reconhecido como francês, independentemente da cor da pele. A repercussão também chegou ao governo da França. O ministro das Relações Exteriores, Jean-Noël Barrot, classificou as declarações como patéticas e afirmou que a França não tem cor de pele. O ministro do Interior, Laurent Nunes, declarou que o comentário não representa a realidade de um país marcado pela diversidade. Na Espanha, o atual primeiro-ministro, Pedro Sánchez, também criticou Rajoy e classificou a fala como xenófoba. Em mensagem pública, Sánchez afirmou que o pertencimento a um país não deve ser medido pelo nome, local de nascimento ou cor da pele, mas pela ligação e a contribuição de cada pessoa à sociedade. Rajoy escreveu o texto analisando a campanha da França na Copa do Mundo, lembrando os últimos títulos mundiais conquistados pelos franceses e também o desempenho da equipe no torneio. A frase sobre a ausência de jogadores franceses foi interpretada como uma referência às origens familiares de atletas, filhos ou netos de imigrantes, embora a maioria tenha nascido na França e possua nacionalidade francesa. Esse episódio aumentou ainda mais a tensão política em torno do confronto entre França e Espanha, que está marcado para esta terça-feira em Dallas. A partida vale vaga na final da Copa do Mundo. Agência Rádio Web com informações internacionais, Daniela Esperon.
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7: E vamos seguindo com Manhã de Sucessos na Província FM, 10 horas 6 minutos. Vamos fazer o seguinte, vamos trazer os destaques do jornal, está lá no O Liberal. Teatro em Movimento celebra 25 anos em Ouro Preto com homenagem a Paulo Mendes Campos. Atletas surdos correm com intérprete de Libras pela primeira vez em Ouro Preto. Concerto Mineral, com nome inusitado, espetáculo leva cerâmica musical à Praça Tiradentes. Padre Fabiano Milione Honório assume administração temporária da paróquia de Santa Rita de Cássia. Aí, alguns dos destaques do jornal O Liberal. Já o Diário de Ouropreto.com.br traz: medalha Loborges já pode se tornar lei. Concerto Mineral chega à Praça Tiradentes em Ouro Preto. Anvisa determina a apreensão de lotes falsificados Monjaro. Vereador Matheus Pacheco propõe modernização da coleta de resíduos sólidos em Ouro Preto. Marcelino Chibiu lança livro em Ouro Preto. Aí também alguns dos destaques do Diário de Ouropreto.com.br. O site www.centralprovincia.com. No Instagram, arroba Central Província, no YouTube também. 10 horas 7 minutos na província. 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
1: JW3 Contabilidade, a hora na Província FM, 10:30.
2: O ministro do Supremo Tribunal Federal, Alexandre de Moraes, suspendeu por 90 dias o direito de visita do senador Flávio Bolsonaro ao ex-presidente Jair Bolsonaro, que cumpre prisão domiciliar em Brasília. Segundo Moraes, o senador utilizou uma visita ao pai para obter uma carta com conteúdo político, posteriormente divulgada em uma transmissão nas redes sociais. Para o ministro do Supremo, a conduta representou um desvio de finalidade do direito de visita e descumpriu as medidas cautelares impostas ao ex-presidente. Com a decisão, Flávio Bolsonaro ficará impedido de visitar o pai até meados de outubro, ou seja, até depois do primeiro turno das eleições. Além disso, Moraes concedeu prazo de 48 horas para que a defesa de Jair Bolsonaro informe se o ex-presidente tinha conhecimento de que a carta seria divulgada nas redes sociais. Na decisão, o ministro também determinou o envio do caso à Procuradoria-Geral da República para apurar eventual prática de propaganda eleitoral antecipada. Segundo Moraes, o conteúdo da carta contém expressões que podem ser interpretadas como pedido explícito de voto em favor à pré-candidatura de Flávio Bolsonaro à presidência da República. O documento foi divulgado no último fim de semana e apresentava Flávio como porta-voz do ex-presidente e a melhor opção para disputar a eleição presidencial. Moraes afirmou ainda que houve

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8: Bem, na Província FM, 10 horas 37 minutos, são 10h37, seguindo com Manhã de Sucessos, lembrando, hein? Sempre lembrando que a partir das 11, Jovem Guarda e MPB. Ao meio-dia, você sabe, tem momento de oração, uma programação variada no seu horário do almoço, na sua tarde. E hoje, terça também tem a transmissão da reunião dos vereadores, né? Direto da Câmara de Ouro Preto, você por dentro de tudo que acontece no Legislativo Ouropretano. Às terças, a partir das 16 horas. Às quintas, a partir das 9h30, a transmissão da reunião dos vereadores. Você acompanhando também pela internet, provinciafm.net.br. Bom, 10 horas 37 minutos aqui.

Aqui na província, vamos de pedido musical do Zequinha da Chico Rei no Alto da Cruz. Ele está mandando um abraço a todos os amigos, ouvintes, desejando a todos uma ótima terça-feira. Pediu Chocolate Tim Maia, né? Isso, Zequinha, um abraço. Aí também está mandando um alô pro Ronaldo lá na Pracinha do Santa, viu, Ronaldo? Um abraço também a todos no Santa Cruz. 10 horas 38 minutos.

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1: 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Na província FM, 10 horas 58 minutos.
2: O mercado de garantias para aluguel de imóveis segue em expansão em todo o Brasil. Segundo dados da Confederação Nacional das Seguradoras, entre 2021 e 2025, o seguro fiança locatícia pagou R$ 2,4 bilhões em indenizações no país, com crescimento de 184% no volume de indenizações no período. Além do seguro fiança locatícia, modalidade prevista na Lei do Inquilinato, também ganharam espaço no mercado as chamadas garantidoras privadas. Edivaldo Floresta, presidente da Comissão de Fiança Locatícia da Federação de Seguros Gerais, a FENSEG, explica que o consumidor deve ficar atento porque, embora tenham a mesma finalidade, os modelos de seguro fiança possuem regras de funcionamento diferentes no contrato de aluguel.
3: O maior risco nesse processo é imaginar que produtos com nomes ou finalidades parecidas necessariamente oferecem a mesma estrutura de proteção. Muitas vezes, a diferença não aparece no momento da contratação, mas pode se tornar relevante ao longo da vigência do contrato e no momento de uma possível inadimplência. O principal é entender o que acontece depois da assinatura do contrato de locação. A diferença aparece quando surge um problema ou quando a locação dura vários anos. E no caso, o problema é quando surge a inadimplência. O seguro fiança foi estruturado justamente para oferecer previsibilidade, com regras claras, fiscalização e uma garantia que acompanha a vida do contrato.
2: Para esclarecer essas diferenças oferecidas no mercado, a FENSEG lançou o guia Seguradoras versus Garantidoras, o que você precisa saber. Edivaldo Floresta destaca que o avanço das empresas garantidoras mostra a inovação e a relevância do setor.
3: Esse crescimento só demonstra que existe uma demanda crescente por soluções que tragam segurança, tanto para quem aluga, quanto para quem disponibiliza um imóvel para locação. A FENSEG entende que a inovação é positiva e amplia as alternativas disponíveis para o mercado. Porém, o ponto central não é impedir novas soluções, mas garantir que as diferenças entre os modelos sejam conhecidas e compreendidas. Quanto maior a transparência sobre como cada produto funciona, mais segurança terão consumidores, proprietários e imobiliárias para tomar suas decisões.
2: Entre os pontos destacados no guia da FENSEG estão a continuidade da garantia, a existência de reservas financeiras para pagamento de indenizações, as regras de cobertura e os mecanismos de proteção ao consumidor. Para mais conteúdos como este, acesse o site Notícias do Seguro. Agência Rádio Web Produção e Reportagem. Karina Chagas.
4: O governo federal e representantes da Frente Parlamentar da Agropecuária seguem negociando a medida provisória que vai tratar da renegociação das dívidas do setor rural. O objetivo é construir um texto de consenso antes da publicação da proposta, prevista para até quarta-feira desta semana. A principal divergência continua sendo o alcance da medida. O governo defende condições mais vantajosas para produtores atingidos por eventos climáticos extremos, enquanto a bancada do agro quer ampliar o benefício para agricultores afetados também pela queda da renda e pela volatilidade dos preços. O líder do governo na Câmara, deputado Paulo Pimenta, afirmou que a equipe econômica ainda trabalha na definição dos valores da proposta, mas ressaltou que há resistência em ampliar o alcance da medida, principalmente porque o texto agora também deve contemplar produtores de todo o país.
5: Acabou a força da frente parlamentar da agropecuária, né, garantindo que seja também estendido para o resto do Brasil, mas pelo menos foi uma vitória importante que a gente não aceitou em nenhuma hipótese que fossem as mesmas condições que vão ser dadas para quem foi atingido pela enchente ou pela seca, né? Então, o juro vai ser outro, o enquadramento vai ser outro, os valores vão ser outros, a carência vai ser outra. Eu espero, então, até amanhã, no final do dia, poder ter essa minuta fechada. Amanhã a gente vai voltar a falar com o presidente Hugo Mota.
4: Apesar dos impasses, o governo afirma que houve avanço nas negociações. Pimenta, que participa dessas conversas entre executivo e representantes do setor, destacou que houve um entendimento em pontos importantes, Por exemplo, a flexibilização das garantias para operações de crédito, além da possibilidade de ampliar os prazos, especialmente para produtores do Rio Grande do Sul. De acordo com técnicos do Ministério da Fazenda, a medida provisória deve permitir a renegociação de mais de 100 bilhões de reais em dívidas bancárias. Grupo Rádio Web 25 anos, áudio que amplifica conexões. De Brasília, Yuri Hudson.
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5: Estamos chegando com as nossas dicas para os pets na sintonia junto com seus tutores. E aí, tem filhotinho aí do outro lado? Vamos falar dos cuidados essenciais com esses bichinhos piquititinhos novinhos que estão no nosso lar. Pets filhotes precisam de muita atenção, muito carinho para garantir que cresçam felizes e saudáveis. Por isso, hoje temos 5 cuidados essenciais para que você tenha em mente na hora de cuidar do seu filhote. Tá bom? E se precisar de qualquer ajuda durante essa fase da vida do pet, já sabe, né? Procure o seu veterinário de confiança. Para começar, vamos falar daquela alimentação que tem que ser adequada. Ofereça uma dieta nutritiva e balanceada para o seu filhote, ficando atento à qualidade e à quantidade da ração, tá? Socialização e treinamento tem que ter. Depois do término daquele esquema de vacina que você não pode sair com o cachorrinho, então, expõe o filhote a diferentes pessoas, animais e ambientes para ajudar na socialização. Também comece aquele adestramento básico para estabelecer boas maneiras e limites, sabe? O adestramento do xixi, do cocôzinho, do não latir, enfim, claro que ele tem que latir, né? Mas fica latindo excessivamente, enfim, vamos lá. Tem também atenção e exercícios. Brinque com o seu pet e forneça estímulos materiais e também mentais e físicos, que a gente sempre comenta por aqui. Cães e gatos precisam de exercícios físicos, os filhotinhos, viu? Para crescerem saudáveis e felizes. Não podemos esquecer do quê? Vacinação e veterinários. Calendário de vacinação também tem que estar sempre atualizado. Outra dica é levar o filhote ao veterinário regularmente, para que ele check-up e tratamentos preventivos. E claro, ofereça para o seu filhotinho um ambiente mais seguro possível. Veja se o ambiente onde o filhote passa o tempo, ele é seguro, sem objetos perigosos, produtos químicos, tóxicos ou até fios elétricos, tá bom? E claro, né? A gente tem que sempre dar muito carinho e atenção para os filhotinhos que chegam no nosso lar. Vida saudável para os nossos pets e sempre mais dicas aqui na número 1.
2: Mundo Pet. Em 11 horas, 9 minutos na Província FM. O quê? Vamos de Jovem Guarda e MPB. Chega por aqui o Roberto Carlos. Querem acabar comigo? 11:09.
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6: Roberto Carlos canta agora seus grandes sucessos da Jovem Guarda.

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2: Pacientes do SUS, do Sistema Único de Saúde, com diabetes tipo 1 ou 2, que recebiam a insulina NPH, vão receber agora a insulina glargina. O medicamento é mais moderno, de ação prolongada e que, na maioria dos casos, permite apenas uma aplicação diária, ao contrário de outros métodos terapêuticos que exigem até 3 administrações. O público-alvo são pacientes de 2 a 18 anos incompletos com diabetes tipo 1 e pessoas com 70 anos ou mais com diabetes tipo 1 ou 2. O medicamento está sendo distribuído em postos de saúde e clínicas da família. De acordo com o Ministério da Saúde, o tratamento com a glargina é mais eficaz, controla mais a glicemia, reduz o risco de hipoglicemia e ajuda na adesão e continuidade do tratamento. Até esta segunda-feira, foram encaminhados mais de 254 mil tubetes de insulina glargina para 16 estados. Também foram distribuídas 52.350 canetas reutilizáveis para a aplicação do medicamento. A previsão é que todos os estados recebam os insumos até o fim deste mês. A transição da NPH para a glargina vem de uma parceria para o desenvolvimento produtivo que viabiliza a produção nacional do medicamento e estoques mais seguros para o SUS. Da Rádio Nacional no Rio de Janeiro, Cristiane Ribeiro.
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8: 14 de julho, 1914, o governo do estado de São Paulo cria a Bolsa do Café na cidade de Santos. 1951, a Ferrari conquista sua primeira vitória no Grande Prêmio de Fórmula 1 no GP de Silverstone. 1983, Mario Bros. É lançado no Japão, dando início à popular franquia Super Mario Bros. 1995, lançamento do formato de áudio MP3.
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1: E a Prefeitura de Ouro Preto, em parceria com o SENAC, promoverá cursos de capacitação para pessoas que atuam na área do turismo ou que desejam ingressar no setor. Serão oferecidos dois cursos, Turismo Receptivo e Qualidade no Atendimento Turístico. O objetivo da ação é aprimorar os conhecimentos dos profissionais e aperfeiçoar a qualidade do atendimento oferecido aos turistas e visitantes da nossa cidade. As inscrições são gratuitas e acontecerão nos dias 22 e 23 de julho na Secretaria de Cultura e Turismo, localizada na Casa de Gonzaga, próxima à Feirinha de Pedra Sabão. O horário de atendimento será das 14h30 às 17h no dia 22 de julho e de 8 às 17h no dia 23 de julho. Os interessados devem apresentar seus documentos pessoais no momento da inscrição. Não perca a oportunidade. Estas são as últimas vagas. Prefeitura de Ouro Preto, futuro é feito agora. 11:29 e a Fátima Jorge do São Cristóvão hoje está abraçando e parabenizando pelo aniversário Dona Diguinha, mãe de Dani, e a professora Maria Boaventura, também a Ana Luísa Xavier do Movimento Familiar Cristão. Parabéns, felicidade, muitos anos de vida e saúde. É o que deseja a Fátima Jorge do São Cristóvão e toda a equipe aqui da província. Estendendo a todos os aniversariantes do dia, parabéns! 11:30, fim do nosso Manhã de Sucessos de hoje. Na sequência, momento de oração, uma programação variada no seu horário do almoço, na tarde. Às 16 tem a transmissão da reunião dos vereadores. Eu, Isaías Prandino, vou ficando por aqui. Volta amanhã, se Deus quiser, a partir das 8 da manhã, com Manhã de Sucesso. E é claro que eu te espero até lá. Um grande abraço. Tchau, tchau. Fui.
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9: 11:30.
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9: 11:33.
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1: Eu sou Roger Pires. Muito bom poder estarmos juntos mais uma vez, recordando os grandes sucessos de todos os tempos.

0: Sérgio Mendes, What Do We Mean to Each Other? The Lady is a Vamp, Black and White. Toni Braxton, Breath Again. Rio de Pain, George Michael.
1: Eu quero que você saiba que é muito bom ter a sua audiência em mais um Back in Time.
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1: Em nome do Pai, do Filho e do Espírito Santo. Amém. O anjo do Senhor anunciou a Maria e ela concebeu do Espírito Santo. Ave Maria, cheia de graça, o Senhor é convosco. Bendita sois vós entre as mulheres e bendito é o fruto do vosso ventre, Jesus. Santa Maria, Mãe de Deus, rogai por nós, pecadores, agora e na hora da nossa morte. Amém. Eis aqui a serva do Senhor. Faça-se em mim segundo a vossa palavra. Ave Maria, cheia de graça, o Senhor é convosco. Bendita sois vós entre as mulheres e bendito é o fruto do vosso ventre, Jesus. Santa Maria, Mãe de Deus, rogai por nós, pecadores, agora e na hora da nossa morte. Amém. E o Verbo de Deus se fez carne e habitou entre nós. Ave Maria, cheia de graça, o Senhor é convosco. Bendita sois vós entre as mulheres e bendito é o fruto do vosso ventre, Jesus. Santa Maria, Mãe de Deus, rogai por nós, pecadores, agora e na hora da nossa morte. Amém. Rogai por nós, Santa Mãe de Deus, para que sejamos dignos das promessas de Cristo. Oremos. Infundi, Senhor, em nossos corações a vossa graça. Nós vos suplicamos, a fim de que, conhecendo pela embaixada do anjo a encarnação de Jesus Cristo, vosso Filho, pelos merecimentos de sua paixão e morte na cruz, cheguemos à glória da ressurreição, pelo mesmo Cristo nosso Senhor. Amém. Glória ao Pai, ao Filho e ao Espírito Santo, como era no princípio, agora e sempre.

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1: 12:06.
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1: 12:10.

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1: 13 horas em ponto. 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
1: Horas e 2 minutos.
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0: Olá, gente, está no ar mais uma edição do Trilha Sonora. Vocês, a partir de agora, na companhia da Beth Regina, nesta uma hora de grandes sucessos das principais novelas brasileiras. E a gente começa muito bem, falando um pouquinho da novela Cordel Encantado. A trama foi escrita por Duca Rachid e Thelma Guedes, com coautoria de Tereza Falcão e exibida entre abril e setembro de 2011. Contou com papéis principais Bianca Bin, Kawan Raymond, Bruno Galhaço, Natália Dio, Carmo Dalla Vecchia, Débora Bloch, Luiz Fernando Guimarães e Domingos Montanier. Minha Princesa Cordel, de Gilberto Gil e Roberta Sá, foi o tema de abertura da trama.
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1: Ouvimos então quatro sucessos da novela Cordel Encantado. Começamos com Gilberto Gil e Roberta Sá, Minha Princesa Cordel, Chico Science e Nação Zumbi, Maracatu Atômico, Maria Gadu, Bela Flor e Luiz Gonzaga, Chamego.
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1: Bom, gente, estamos de volta com Trilha Sonora. E a novela Olho no Olho foi exibida entre setembro de 1983 e abril de 1984. E escrita por Antônio Calmon. A trama apresentou Tony Ramos, Natália do Valle, Helena Rinaldi, Patrícia de Sabri, Felipe Fulgossi, Nico Puigi, Celton Mello e Reginaldo Faria nos papéis principais. Kid Abelha fez parte da Trilha Sonora Nacional da trama.

0: da trilha internacional de Olho no Olho, destacamos dois sucessos, começando com What's Up com For No Blonde.
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0: E vocês acabaram de ouvir quatro sucessos da novela Olho no Olho. Kid Abelha, Deus Apareça na Televisão. Skank, Homem que Sabia Demais. For No Blondes, What's Up. Stereo MCs com Stereo.
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0: E já estamos no último bloco do Trilha Sonora. Muitíssimo obrigada pela sua sintonia, pela sua companhia. É muito bom estarmos juntos aqui nesta emissora, neste mesmo horário, e você curtindo a nossa programação. Isso não tem preço. Bom, gente, que tal a gente falar então um pouquinho da novela Ciranda de Pedra? Ela foi escrita por Alcides Nogueira e exibida entre maio a outubro de 2008. Nos papéis principais teve Ana Paula Arósio, Marcelo Antoni, Caio Blá, Tami de Calafiori, Max Fercondini, Leandra Leal, Ana Beatriz Nogueira e Daniel Dantas. Quando Esse Nego Chega, de Zélia Duncan, foi um dos sucessos da trilha da novela.

0: Vocês acabaram de ouvir quatro sucessos da novela Ciranda de Pedra. A primeira, Zélia Duncan, Quando Esse Nego Chega. Diogo Nogueira, Tiro ao Álvaro. Elvis Presley, Blue Sweat Shoes. Bill Haley, His Comets, com Rock Around the Clock. Chegamos então ao final de mais um Trilha Sonora. Muitíssimo obrigada pela audiência de todos vocês.
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4: 13 horas e 46 minutos.

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1: 13:48.
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0: Lionel Richie, Hello, Laura Pausini, Strani Amori, Air Supply, Lost in Love, Bee Gees, Too Much Heaven.
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0: Lisa Stanfield, Chain.

0: Arizona, express yourself. Inner City, good life. Yazoo, don't go.
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0: 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Zé Ramalho, Mistérios da Meia-Noite.

Duncan, Cathedral, Oasis, Stop Crying Your Heart Out, Randy Crawford, Diamante. E assim terminamos por aqui o Back in Time de hoje. Muito obrigado pela sua companhia. Esperamos contar sempre com você aqui nesta sintonia.

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1: Horas e 38 minutos.
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1: Horas e 40 minutos.
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3: 14 horas e 41 minutos.
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5: Salve, salve, galera. Estamos chegando por aqui com o nosso Swing Brasil. E é um resgate da música brasileira, independente do estilo, do ritmo. E são grandes nomes que passam por aqui. Gente que está aqui, né, nesse plano. Gente que já foi para outro plano. Mas a gente valoriza a boa música brasileira de todos os tempos, tá? Swing Brasil será aberto hoje com a música do Gonzaguinha, mas interpretada pelo Tim Maia, Lindo Lago do Amor.

0: Nino do Borel, pintando legal aqui no Swing Brasil. Você partiu meu coração. Titãs, é você. Simone, tô voltando. E o Tim Maia, lindo Lago do Amor, fazendo a primeira sequência do Swing, hein? Swingamos legal.
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0: Seja bem-vindo, você que está ligando o rádio agora, é um prazer, eu sou Carlinhos Bill e estamos aqui apresentando mais um Swing Brasil, o programa que valoriza a boa música brasileira, Franco, Rock, Enredo.

Maria Santíssima, que em vossa imagem milagrosa de Aparecida espalhais inúmeros benefícios sobre o Brasil. Eu, embora indigno de pertencer ao número dos vossos servos, mas desejando participar dos benefícios da vossa misericórdia, prostrado a vossos pés, consagro-vos o entendimento, para que sempre pense no amor que mereceis. Consagro-vos a língua, para que sempre vos louve e propague a vossa devoção. Consagro-vos o coração, para que depois de Deus vos ame sobre todas as coisas. Recebei-nos, ó Rainha incomparável, no ditoso número dos vossos servos. Acolhei-nos debaixo da vossa proteção. Socorrei-nos em nossas necessidades espirituais e temporais, e sobretudo na hora da nossa morte. Abençoai-nos, ó Mãe Celestial, e com vossa poderosa intercessão, fortalecei-nos em nossa fraqueza, a fim de que, servindo-vos fielmente nesta vida, possamos louvar-vos, amar-vos e render-vos graças no céu, por toda a eternidade, assim seja. Pela intercessão de Nossa Senhora Aparecida, Rainha e Padroeira do Brasil, a bênção de Deus Onipotente, Pai, Filho e Espírito Santo, desça sobre vós e permaneça sempre.

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6: 15:09.
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1: Província. 15 horas e 11 minutos.

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0: daqui a pouco tem mais música pra você.
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3: 16:07. 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
3: 16:10.

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0: Com Renato Zoroastro, Emes Titão e Ricardo Gringo.
1: Ciente.
0: Ofício número 99 de 2026 do Centro Pop, encaminhando resposta ao requerimento 266, também desse ano, do vereador Matheus Pacheco.
1: Ciente.
0: Ofício número 438 de 2026 do vereador Emerson Titão, justificando sua ausência na 43ª reunião ordinária da Câmara Municipal de Ouro Preto.
1: Encaminhar o RH.
0: Ofícios números 1170, 1275 e 1365 da Secretaria de Governo, em resposta aos requerimentos 39, 40, 59, 61, 180, 191, 186, 197, 216, 235, 238 e 244, dos vereadores Alessandro Sandrin, Alex Brito, Emes Titão, Carlinhos Mendes, Renato Soroaço, Luiz Gonzaga do Morro, José Geraldo Muniz, Zé Dominga e Naécio Ferreira.
1: Ciente.
0: Memorando número 517 de 2026 da vereadora Lilian França, justificando sua ausência na 41ª reunião ordinária de 2026.
1: Encaminhar o RH.
0: Requerimento do vereador Curuzu, também justificando sua ausência na 43ª reunião ordinária da Câmara Municipal de Ouro Preto.
1: Encaminhar o RH.
0: Convocação. Prezadas senhoras e senhores, convocamos vossas senhorias para a 693ª reunião ordinária do Conselho Municipal de Saúde de Ouro Preto, no dia 15 de julho, quarta-feira, às 16 horas, na sala de reuniões da Secretaria de Saúde, dentro da Secretaria de Saúde. Pauta: votação da ata 692ª, apresentação da atenção primária, apresentação da CIST e informes. Compareça às reuniões para estar ciente dos assuntos em pauta, justifique sua ausência, capte ao titular, comunicar seu suplente para substituí-lo, caso não possa comparecer à reunião, a fim de não comprometer o quórum. Leandro Leonardo de Assis Moreira, presidente do Conselho Municipal de Saúde.
1: Ciente.
0: Ofício do Ministério da Cultura, encaminhando resposta à representação número 163 de 2026, da vereadora Lilian Franz.
1: Ciente.
0: Ofícios números 1389, 1422, 1463 da Secretaria de Governo, em resposta às indicações 1161, 95, 116, 127, 136 de 2026, dos vereadores Lilian França, Luiz Gonzaga, Naes Ferreira, Alessandro Sandrin e Renato Soroastro.
1: Ciente.
0: Ofícios números 1394 e 1470 de 2026 da Secretaria de Governo, em resposta às representações números 149 e 163 do corrente ano, da vereadora Lilian Franz.
1: Ciente.
0: Ofícios números 1398, 1452, 1405 e 1500 da Secretaria de Governo, em resposta aos requerimentos 252, 255, 264, 181, 213, 242, 247, 122, 128, 157, 174, 187, 191, 203, 93, 20, 209 e 244 do corrente ano, dos vereadores Carlinhos, Matheus, Lilian, Aécio, Luciano, Ricardo, Sandrinho, Luiz e Titão.
1: Ciente.
0: Convocação. O presidente Pedro de Freitas Moreira convoca as conselheiras e conselheiros para a 12ª reunião ordinária do Conselho Municipal de Habitação, mandato 2024-26. Data 15 de julho de 2026, quarta-feira, às 14 horas, no Google Meet. Pauta: expediente, verificação de quórum e abertura, leitura, análise e aprovação da ata da sessão anterior, leitura, análise e aprovação da pauta, leitura de correspondências, outros documentos pertinentes e informes, posse das conselheiras Marina Cristina Silva e Thalita Simurro Silva, minuta do auxílio moradia. Observações: compareça às reuniões para estar ciente dos assuntos em pauta, justifique sua ausência, cabe ao titular comunicar ao suplente para substituí-lo, caso não possa comparecer à reunião a fim de não comprometer o quórum. Pedro de Freitas Moreira, presidente do Conselho Municipal de Habitação.
1: Ciente.
0: Ofício Perdão, e-mail da CEMIG em resposta à representação número 122 de 2026. Não fala o autor aqui, acredito que seja o vereador Luiz Gonzaga.
1: É Luiz, é. Ciente.
0: Ofício número 1531 de 2026 da Secretaria de Governo em resposta às indicações números 182, 186, 188 de 2026 dos vereadores Lilian Messim e Curuzu.
1: Ciente.
0: Ofício número 458 de 2026 do vereador Ricardo Gringo justificando sua ausência na 43ª reunião ordinária da Câmara Municipal de Ouro Preto.
1: Camiel RH.
0: E justificativa de ausência do vereador Carlinhos Mendes, também justificando sua ausência no dia 14 de julho de 2026.
1: Camiel RH. Aprovação das atas de forma simbólica de número 41ª e 42ª. Em votação, aprovado por 10 votos.
0: Passamos agora às matérias legislativas a serem distribuídas. Projeto de resolução número 1078 de 2026, que concede diploma de honra ao mérito in memoriam ao senhor Hélio José Ferreira, de autoria do vereador Naes Ferreira.
1: Distribui a comissão especial, vereador titular, vereador Messinho, vereador Sandrinho, vereador Renato, suplente, vereadora Lília, vereador Titão e vereador Alex Brito.
0: Passamos agora à leitura das indicações em bloco. Indicação 195 de 2026, encaminhada ao setor de limpeza urbana da Secretaria Municipal de Obras e Urbanismo, Secretaria de Governo, Secretaria de Desenvolvimento Urbano e Habitação, sugerindo a realização de estudo técnico e manutenção da ginástica ao ar livre, localizada na rua Rita de Paula Pereira, tendo como referência atrás do Salão Paroquial no distrito de Engenheiro Correia, de autoria da vereadora Lilian França. Indicação 203, encaminhada ao prefeito e ao secretário de obras, juntamente ao gerente de eletrificação, solicitando a possibilidade de realização de extensão de rede elétrica no acesso ao bairro Chapada, dando início na bifurcação da MG-440 com a rua Belo Horizonte até o Trevo, de autoria do vereador Vantuí. Indicação 204 de 2026, encaminhada ao prefeito, solicitando verificação da possibilidade, junto à Secretaria Municipal competente, providência para a implantação de um programa permanente de revitalização e ampliação da sinalização turística no município de Ouro Preto, de autoria do vereador Luiz Gonzaga. Indicação 205, encaminhada à Secretaria Municipal de Obras, solicitando ampliação do corrimão existente na Rua das Camélias, de forma que sua extensão contemple todo o trecho da via, de autoria do vereador Matheus Pacheco. Indicação número 206, encaminhada à Secretaria Municipal de Obras, solicitando a instalação de um contêiner para a coleta de resíduos sólidos nas proximidades do número 77, na rua Nossa Senhora da Conceição, em Rodrigo Silva, e a realização da extensão da rede elétrica com instalação de postes de iluminação no mesmo trecho, também na rua Nossa Senhora da Conceição, em Rodrigo Silva, de autoria do vereador Renato Soroastro.
1: Em votação em blocos, as indicações de número 195 e de 203 a 206. Aberta a votação, iniciar a votação.

0: Aprovado por 10 votos. Questão de ordem, vereador Matheus Pacheco.
1: Boa tarde, presidente Vantuir, colegas vereadores. Presidente, apenas uma questão aqui de registro. Nós estamos recebendo na cidade de Ouro Preto, nesta semana, representantes do Ministério da Educação, estão aqui no plenário da Câmara, chegaram hoje, está aqui a Renata, o Vitor e também o Caio, que é o coordenador nacional do PDD Equidade. Estão em Ouro Preto para cumprir a agenda no sentido de nos ajudar a melhorar, aperfeiçoar as políticas públicas de juventude. Vereador Renato Zoroastro e vereador Alex Brito estiveram junto ao vereador Titão e eu no início do ano no Ministério da Educação, tiveram oportunidade também de conhecer toda a equipe que está trabalhando em prol da juventude de Ouro Preto. Então fica aqui o nosso registro e o nosso agradecimento a vocês pelo trabalho já desempenhado. Obrigado, presidente.
0: Sejam bem-vindos. Passando agora a leitura das representações.
2: Representação 177, encaminhada à CEMIG, a fim de que sejam adotadas providências necessárias para a substituição do poste metálico localizado na rua Santa Efigênia, número 75, bem como a realização de vistoria técnica nos demais postes metálicos existentes na ladeira Santa Efigênia e em outras vias do município de Ouro Preto que apresentem sinais de corrosão e comprometimento estrutural. Justificativa. O poste metálico localizado na rua Santa Efigênia, número 75, encontra-se em avançado estado de deterioração, apresentando severa corrosão em sua base, com perda significativa de sua estrutura. Conforme informado, a CEMIG já tem conhecimento da situação e realizou uma intervenção paliativa, consistente em um escoramento provisório na base do poste, como demonstram as fotografias anexas. Embora essa medida tenha caráter emergencial, ela não substitui a necessidade de substituição definitiva do equipamento, tendo em vista o comprometimento estrutural identificado. Além disso, verificou-se que outros postes metálicos instalados na ladeira Santa Efigênia em diferentes pontos do município de Ouro Preto apresentam condições semelhantes de corrosão e desgaste, o que pode representar riscos à segurança da população e ao patrimônio público. Diante desse cenário, solicita-se que a CEMIG promova com a maior brevidade possível a substituição do poste localizado na rua Santa Efigênia, número 75, bem como realize uma vistoria técnica nos demais postes metálicos do município, adotando as medidas necessárias para a substituição daqueles que apresentam comprometimento estrutural. De autoria do vereador Alex Brito.
0: Representação de número 177/2026. De autoria do vereador Alex Brito, aberta a discussão. Com a palavra, vereador Alex Brito.
3: Presidente, eu recebi essa demanda pelo presidente da Associação dos Moradores do Antônio Dias, o Rogério Fernandes, e eu estava, assim, não tem aqui, mas a gente vai colocar nas minhas redes as fotos lá do local. É um negócio meio absurdo que a CEMIG fez lá. Vou mandar para os vereadores aqui. O poste de ferro estava corroído, pronto para cair. A CEMIG foi lá e fez uma... pegou um pedaço de umas madeiras, colocou cimento em volta, concreto em volta. Então é um negócio meio descabido, assim. É trem sem noção. Então a gente pede aí que a CEMIG tome providências antes que esse poste caia em cima da casa de algum morador ou em cima de algum veículo que esteja subindo ou descendo lá. Fica aí o nosso pedido, então. Muito obrigado.
0: Continua aberta a discussão. Com a palavra, vereador Luiz Gonzaga.
4: Bom dia a todos e todas. Bom dia, vereadores. Boa tarde, né? Boa tarde, vereadores, vereadora, o presidente, rádio ouvinte. Boa representação do nobre colega vereador Alex Brito. Falou muito bem, vereador. A gente... às vezes faz um pedido e eles fizeram a mesma coisa, não aproveitando da sua representação. Fizeram a mesma coisa também lá no bairro da Lagoa, na parte de baixo, quebrou o poste, e em vez de eles trocar o poste, foi lá e colocou uma madeira, amarrou o poste, está amarrado. Tem 50 dias. Quer dizer, se cair lá e acontecer, está um desmando, uma coisa, não sei com quem que mexe, mas está um desmando, tem que ter responsabilidade aí. Né? Então, uma boa representação, estou citando, porque lá no bairro Lagoa, eles amarraram com arame lá um pau de eucalipto encostando num poste. Então, a gente tem que observar isso aí para pior não acontecer. Obrigado, presidente. Boa representação aí do novo colega.
0: Continua aberta a discussão. Iniciar a votação. Em votação.

0: Aprovado por 10 votos.
1: Representação número 181 de 2026, encaminhada ao senhor Evaristo Bellini, superintendente da concessionária Saneouro. Assunto: solicitação de cópias de documentos referentes ao contrato de concessão do serviço de abastecimento de água e esgotamento sanitário de Ouro Preto. Ilustríssimo senhor Evaristo Bellini, no exercício da minha função constitucional de fiscalização dos atos realizados pela administração pública, atribuição inerente ao mandato parlamentar, vem por meio deste, respeitosamente, requerer a vossa senhoria as seguintes cópias dos documentos referentes ao contrato de concessão dos serviços públicos de abastecimento de água e esgotamento sanitário do município de Ouro Preto. Cópia integral do contrato original de concessão celebrado entre o município e a concessionária Saneouro. Cópia de todas as alterações contratuais, revisões e demais documentos que tenham modificado ou complementado o contrato original desde a sua celebração até a presente data. Cópia de todos os documentos referentes aos repassos de recursos públicos, subsídios, já concedidos pelo município à concessionária até a presente data. Desde já agradeço a atenção e aguardo o atendimento da presente solicitação. Atenciosamente, vereador Luciano Barbosa.
0: Representação de número 181/2026, de autoria do vereador Luciano Barbosa. Aberta a discussão. Iniciar a votação. Em votação. Aprovado por 10 votos.
1: Representação número 182, encaminhado ao Conselho Municipal da Educação, Conselho Municipal dos Direitos da Criança e do Adolescente, Secretaria Municipal de Educação, Secretaria Municipal de Governo, chefia de gabinete e ao prefeito, solicitando informações, realização de estudos técnicos e adoção das providências necessárias para a implantação de transporte escolar destinado aos estudantes residentes da comunidade Outra Banda de Cima, localizada em Santo Antônio do Salto. A presente solicitação decorre de reivindicação apresentada pelos moradores da localidade mencionada que relataram as dificuldades enfrentadas diariamente pelos estudantes para acessar a escola. Atualmente, as crianças e adolescentes residentes na comunidade percorrem a pé uma distância superior a 2 quilômetros, uma vez que não há oferta de transporte escolar para atender a região. Em demonstração da necessidade e da urgência da demanda, pais responsáveis e demais moradores da comunidade organizaram e encaminharam um abaixo-assinado, manifestando o interesse coletivo pela implantação do transporte escolar e reforçando os prejuízos enfrentados pelos estudantes em razão da ausência desse serviço essencial. Conforme informações repassadas pelos moradores, o transporte escolar já atende outras localidades próximas, como Baú, Monte de Arroz e Fojo, evidenciando a viabilidade da ampliação do serviço para contemplar também os estudantes da Outra Banda de Cima, promovendo isonomia no acesso ao transporte escolar. Atualmente, estima-se que a demanda seja de aproximadamente 14 alunos no período da tarde e 9 alunos no período da manhã, totalizando cerca de 23 estudantes que seriam beneficiados com a implantação do serviço. Diante do exposto, solicita-se à Secretaria Municipal de Educação e aos demais órgãos competentes que realizem estudo de viabilidade para a inclusão da comunidade e Outra Banda de Cima na rota do transporte escolar, garantindo aos estudantes acesso seguro, digno e igualitário à educação. A medida contribuirá para reduzir os riscos decorrentes do longo deslocamento realizado a pé, assegurando o cumprimento do direito constitucional à educação e promovendo melhores condições de permanência e aprendizagem dos alunos. Diante disso, solicitamos saber: os órgãos citados acima têm conhecimento desse problema? Há estudos sobre ações para resolver a situação? É possível agendarmos uma reunião para tratar sobre o problema citado acima? Justificativa: o pedido se justifica visando atender a demanda da comunidade, de autoria da vereadora Lilian Franz.
0: Representação de número 182/2026, de autoria da vereadora Lilian Franz, aberta a discussão, com a palavra a vereadora.
2: Os colegas vereadores para assinar essa nossa representação que a gente traz da comunidade do Distrito do Salto. Deixo aqui o nosso carinho, nossa gratidão a todos os profissionais da educação do Salto. A gente tem trago algumas necessidades, algumas demandas em relação à educação de lá. Uma delas é termos a oportunidade de ter uma creche para acolher as crianças No seu primeiro estudo, a gente traz também aqui para essa casa o abaixo-assinado. E hoje também o abaixo-assinado dará que os alunos da banda de cima, da comunidade do Bojo, do Fojo, do Baú, do Fojo e do Baú, possam também ter acesso ao transporte público, pois são mais de 2 quilômetros. Dessa maneira, a gente vai estar evitando risco dos alunos que percorrem até a chegada da escola e também a evasão escolar. A gente sabe que, em média, 14 alunos na parte da tarde e 9 alunos na parte da manhã. Buscando esse entendimento com a secretária de Educação em relação não só ao transporte público, mas para a garantia desses alunos a permanecerem na escola, a gente busca essa representação, o apoio dos colegas vereadores, que a gente convida para estar assinando conosco essa importante iniciativa e essa escuta que nós tivemos através dos familiares desses alunos. Nosso muito obrigada.
0: Continua aberta a discussão. Só fazer um registro aqui, a gente tem um entendimento, porque está como representação e está direcionada só ao Conselho e à Secretaria de Educação. Não está para nenhuma empresa, nenhum órgão. Então, a gente tem externo, né, que não seja da Prefeitura. Então, está com todo o documento com característica de requerimento. E a gente está votando agora a representação. Então, a gente tem que definir aí essa condução, porque a gente está confundindo a questão dos documentos aí, o que é representação, o que é requerimento. Então, para a gente tomar esse cuidado. Mas, continua aberta a discussão e vou colocar em votação. Mas, recomendo que a gente tenha que tomar esse cuidado, porque se isso vira moda, a gente vai perder o controle da casa na questão dos documentos, porque aí vai usar a representação para fazer documento para onde? Para dentro do órgão executivo. Então, não. Eu vou abrir a votação, aí se vocês votam sim ou não, ou se abstêm, gente. Eu estou colocando aqui, o que eu estou enxergando no documento. Mas todos nós somos conhecedores do regimento interno e voto aqui, tem quase todos aqui, tem eu vou quase 10 anos que voto aqui. Outros têm 8, outros têm 5, têm 6. Então, vocês são donos dos seus votos. Eu vou abrir a votação, só estou dando essa sugestão. Com a palavra, vereador Luciano.
3: Boa tarde a todos e todas. Eu nem ia comentar, não, né, mas já dessa divergência aí, vamos fazer um comentário. Eu já fiz indicação, já fiz requerimento, já dei encaminhamento para eles fazerem lá, mas infelizmente a secretaria até hoje não tomou atitude referente a isso. São pequenos ajustes lá que dá para resolver isso, né? E sou favorável à ação, mas votarei contrário se continuar como representação.
0: Obrigado, Zé. Só orientando que qualquer documento chegar de qualquer vereador, não só da vereadora, mas de qualquer vereador que tiver de forma incorreta, a minha obrigação é orientar. Então, cabe aos vereadores, vereadora. Aberta, iniciar a votação do documento da vereadora Lília França, iniciar a votação, em votação. Eu já coloquei, gente, cada um vota do jeito que achar. Se abstém, eu voto não, eu voto sim. Esse documento, aí vai, voto, gente. Eu não posso sugerir o que vocês vão fazer, não. Aí é decisão de cada um, hein.

0: Foi finalizada a votação. Quatro vereadores se absteve, três vereadores votaram não e dois votaram sim. Então, a representação foi rejeitada. Questão de ordem, vereador Renato Zoroastro.
1: É só para explicar, vereadora, eu não sou contra o documento, não. Ele é de extrema importância, extrema relevância. Me lembro que o vereador Luciano também já fez. E quanto mais vereadores também cobrar, como Vossa Excelência está cobrando, é muito importante. Só votei contra por causa da natureza do documento. Né? Porque, para que a gente não vira... Se tem no regimento, né, o que é indicação, o que é representação, o que é requerimento, seria interessante a gente seguir o rito regimental aí da casa. É só por causa disso. Mas se voltar como requerimento, tem meu voto com certeza.
0: Então, passando para o próximo documento.
1: Representação número 183. Encaminhada à empresa Rota Real, solicitando adoção de providências para a disponibilização de reforço na linha de transporte coletivo Cooperou-Taquaral no horário das 22h10. A presente solicitação se faz necessária em razão da grande demanda de passageiros existente neste horário, que coincide com a saída de alunos de cursos técnicos, universitários e estudantes do IFMG, além do encerramento do expediente de diversos trabalhadores de empresas da região. Atualmente, o veículo disponibilizado para este horário tem operado com lotação elevada, ocasionando desconforto aos usuários, dificuldades de embarque e comprometendo a qualidade e a segurança do serviço prestado à população. Dessa forma, solicita-se que a empresa avalie a possibilidade de disponibilizar um veículo de reforço ou adotar medidas que garantam maior capacidade de atendimento neste horário de pico, assegurando melhores condições de transporte aos estudantes, trabalhadores e demais usuários da linha. Certos da atenção, nos colocamos à disposição e solicitamos aos nobres pares a aprovação da representação, de autoria do vereador Renato Zoroastro.
0: Representação de número 183/2026, de autoria do vereador Renato Zoroastro. Aberta a discussão, iniciar a votação. Em votação,

0: Aprovado, 9 votos.
1: Passamos agora à leitura dos requerimentos. Requerimento 291 de 2026, encaminhado ao prefeito, à Procuradoria-Geral do Município, com cópia à Secretaria de Governo. Assunto: solicitação de cópias de documentos referentes ao contrato de concessão do serviço de abastecimento de água e esgotamento da Saneouro, no exercício da função de fiscalização dos atos da administração pública inerente ao mandato parlamentar. Vem por meio deste, respeitosamente, solicitar a vossas senhorias as seguintes cópias dos documentos referentes à concessão dos serviços públicos de abastecimento de água e esgotamento sanitário. Cópia integral do contrato original de concessão celebrado entre município e a concessionária Saneouro. Cópia de todas as alterações contratuais, revisões e demais documentos que tenham modificado ou complementado o contrato original desde a sua celebração até a presente data. Cópia dos pareceres jurídicos emitidos pela Procuradoria-Geral do Município, bem como das manifestações, notas técnicas e demais documentos jurídicos que fundamentaram as alterações posteriormente realizadas no contrato de concessão em pauta. Cópia de eventuais processos administrativos instaurados pelo Poder Executivo para apurar reclamações de usuários referente à prestação do serviço ou investigar eventuais irregularidades relacionadas ao contrato de concessão. Cópia de toda a documentação relativa aos subsídios concedido pelo município à concessionária até a presente data. Caso algum dos documentos solicitados não esteja sob a guarda dessa procuradoria, requer-se que seja informada a unidade administrativa competente e, se possível, que essa solicitação seja encaminhada ao órgão responsável para o fornecimento das informações e documentos solicitados. Certo da compreensão de todos e no aguardo de uma breve resposta, desde já agradeço toda a atenção dispensada a esta Casa Legislativa, de autoria do vereador Luciano Barbosa.
0: Requerimento de número 291/2026, de autoria do vereador Luciano Barbosa, aberta a discussão, iniciar a votação.

0: aprovado por 10 votos.
1: Requerimento número 292, encaminhado ao chefe de gabinete da Prefeitura Municipal de Ouro Preto para que preste informações acerca do cumprimento das condicionantes e medidas compensatórias estabelecidas no estudo de impacto de vizinhança da CSN Mineração, aprovadas pelo Conselho Municipal de Política Urbana, conforme parecer número 202 de 2025. Considerando que as condicionantes e medidas compensatórias aprovadas pelo Compurb constituem compromissos assumidos pela empresa perante o município e a comunidade, destinados a mitigar os impactos decorrentes de suas atividades, torna-se indispensável que o Poder Legislativo acompanhe sua efetiva execução, garantindo transparência, fiscalização e o atendimento ao interesse público. Diante disso, requer-se que sejam prestadas as seguintes informações: em qual estágio se encontra o cumprimento das condicionantes e medidas compensatórias assumidas pela CSN no âmbito do estudo de impacto de vizinhança aprovado pelo Compurb? Quais compromissos já foram integralmente executados, quais estão em execução e quais permanecem pendentes? Existe cronograma atualizado para a execução das medidas ainda não concluídas? Em caso positivo, solicita-se o encaminhamento de cópia. Quais ações de fiscalização e acompanhamento vêm sendo realizadas pelo município para verificar o cumprimento das obrigações assumidas pela empresa? Houve aplicação de notificações, recomendações ou outras medidas administrativas em razão do eventual descumprimento ou atraso na execução das condicionantes? Em caso afirmativo, informar quais foram as providências adotadas. No que se refere especificamente às medidas destinadas à comunidade do Mota, informar a situação de cada uma das intervenções previstas, especialmente aquelas relacionadas à infraestrutura, mobilidade, lazer, iluminação pública, capacitação profissional e demais ações constantes do parecer número 202 de 2025. Ressalta-se que o presente requerimento tem por finalidade assegurar o acompanhamento das obrigações pactuadas, garantindo que as medidas compensatórias aprovadas pelos órgãos competentes sejam efetivamente executadas em respeito aos moradores diretamente impactados e ao interesse coletivo. Diante do exposto, solicita-se o encaminhamento das informações requeridas dentro do prazo regimental, possibilitando ao Poder Legislativo exercer sua função fiscalizadora e prestar os devidos esclarecimentos à população, de autoria do vereador Naes Ferreira.
0: Requerimento de número 292/2026, de autoria do vereador Naes Ferreira, aberta a discussão. Com a palavra, vereador.
2: Senhor presidente.
0: Com a palavra.
2: Recorrentemente eu faço esse requerimento ao chefe de gabinete, doutor Zaqueu, que tem uma expertise muito grande sobre os trâmites relacionados à importância de uma mineração sustentável e responsável ali no território do Motas, pedindo para que ele, na autoridade constituída ao mesmo, junto com o excelentíssimo prefeito Ângelo Osvaldo, possa criar todo o mecanismo de fiscalização no sentido de enquadrar essa palavra, a CSN, sobre a responsabilidade sobre o EIV número 202/2025, que já deixa claro quais são as responsabilidades da empresa CSN com relação ao Motas. São elas: execução de alambrados, instalação de traves e redes, implantação de iluminação adequada, construção de arquibancadas, construção de banheiros e vestiários, implantação de quadra de areia, criação de praça de convivência arborizada, pavimentação e iluminação do acesso público ao espaço. Essa é a questão do campo de futebol. Reforma e manutenção da ponte do Seu Germano, implantação de iluminação pública no trecho Pires Mota, oferta de cursos de capacitação profissional, regularização e limpeza da área sobre a responsabilidade da CSN próximo ao rio, com adequação para o uso seguro da população. Já está aproximando, já se passaram aí o limiar de 6 meses, e nesse sentido, que se for preciso que o doutor Zaqueu tome as medidas jurídicas necessárias, certo? Chame para uma reunião na qual o promotor de justiça, doutor Emanuel Levanhagem, já se pôs à disposição, porque, de acordo com esse comportamento que está tendo com a CSN, está me trazendo dúvidas se a CSN está criando artifícios, manobras para confundir a população ou tentar desviar de suas responsabilidades, e nisso eu estou exercendo o meu papel e peço que o competitíssimo doutor Zaqueu Astoni, tome todas as medidas necessárias, porque a gente precisa dessa solução. Eu acredito que os vereadores e a própria vereadora já devem observar que eu tenho falado isso, vereador Matheus, desde o meu início de mandato. Então, é uma questão de honra para mim que a CSN respeite a comunidade do Motas e também respeite essa cadeira que foi conquistada com muito esforço. E, se preciso for, caçar o alvará de localização da empresa CSN.
0: Continua aberta a discussão. Em votação. Iniciar a votação.

0: Aprovado por 10 votos.
1: Requerimento 294/2026, encaminhado ao prefeito, ao secretário municipal de Cultura e Turismo, para que remeta a esta Casa Legislativa as seguintes informações referentes às ações desenvolvidas durante os períodos de média e alta temporada turística ocorridos nos meses de janeiro, fevereiro, abril e julho de 2026, bem como ao planejamento das ações previstas para os períodos de média e alta temporada dos meses de outubro, novembro e dezembro de 2026, incluindo as parcerias firmadas ou previstas, as ações de promoção.

lojas de joias, lojas do comércio turístico, ateliês, feiras de artesanato e gastronomia, museus, igrejas e demais atrativos culturais e turísticos do município. Em caso positivo, informar quais parcerias foram firmadas, seus objetivos e os resultados alcançados. Existe algum programa permanente de integração entre o poder público e os empreendedores do setor turístico para fortalecer a atividade econômica, ampliar o tempo de permanência dos visitantes e melhorar a experiência dos turistas em Ouro Preto? Em caso afirmativo, detalhar quais ações de divulgação e promoção turística foram realizadas antes e durante o mês de julho de 2026 para incentivar o turismo e valorizar os atrativos históricos, culturais e naturais do município. A Secretaria realizou o levantamento ou possui indicadores sobre o fluxo de visitantes durante a alta temporada, bem como a avaliação dos resultados das ações desenvolvidas? Em caso positivo, encaminhar as informações disponíveis. Quais ações específicas foram planejadas e executadas pela Secretaria Municipal de Cultura e Turismo para promover e incentivar o turismo nos bairros, distritos e localidades de Ouro Preto durante o período de alta temporada, visando descentralizar o fluxo de visitantes e fomentar o desenvolvimento econômico em todo o município? Existe planejamento para a inclusão dos bairros e distritos nas campanhas de divulgação turística do município, por meio da valorização de seus atrativos históricos, culturais, religiosos, gastronômicos, naturais e de seus empreendedores locais? Em caso positivo, informar as ações previstas em execução. Justificativa. Ouro Preto é um dos principais destinos turísticos do Brasil e do patrimônio cultural da humanidade, recebendo tradicionalmente um expressivo fluxo de visitantes durante o mês de julho, em razão das férias escolares e da intensa programação cultural promovida no município. Diante desse cenário, é fundamental que a Secretaria Municipal de Cultura e Turismo exerça seu papel de planejamento, coordenação e articulação das políticas públicas voltadas ao turismo, promovendo a integração entre o poder público e os diversos segmentos da cadeia produtiva do setor. Além da valorização do centro histórico, é igualmente importante que as políticas públicas de turismo contemplem os bairros, morros e distritos de Ouro Preto, que reúnam relevantes atrativos naturais, culturais, religiosos e gastronômicos, contribuindo para a descentralização do fluxo de visitantes, o fortalecimento da economia local e a geração de oportunidades em todo o município. Assim, o presente requerimento tem por objetivo conferir transparência às ações desenvolvidas pela Secretaria Municipal de Cultura e Turismo, permitindo ao Poder Legislativo acompanhar o planejamento, a execução e os resultados das políticas públicas voltadas ao fortalecimento do turismo em todo o território municipal, de autoria do vereador Luiz Gonzaga do Morro.

esse requerimento? Qual que é esse requerimento? Mas tá legal. Requerimento de número 294 para 2026, aberta a discussão, iniciar a votação, em votação.

0: aprovado por 9 votos.
1: Requerimento número 295 de 2026, encaminhado à Secretaria Municipal de Saúde para que preste as seguintes informações acerca da assistência ofertada às pessoas com diabetes mellitus no município. Quais serviços e ações são atualmente disponibilizados pelo município para o acompanhamento e tratamento das pessoas com diabetes na rede pública de saúde? Quais unidades de saúde realizam acompanhamento de pacientes diabéticos e quais profissionais compõem esse atendimento? Se o município realiza distribuição gratuita de insumos para automonitoramento da glicemia, especialmente glicosímetros, aparelhos medidores de glicemia capilar, tiras, reagentes, lancetas e demais insumos, informando os critérios para acesso e o quantitativo disponibilizado aos usuários. Caso a distribuição dos insumos seja realizada, informar qual o fluxo adotado para solicitação, cadastro, renovação e retirada dos materiais pelos pacientes. Informar se há programas, protocolos ou linhas de cuidado específicos destinados às pessoas

0: com diabetes, bem como ações de prevenção, educação em saúde e acompanhamento multiprofissional, de autoria do vereador Matheus Pacheco.
1: Requerimento de número 295/2026, de autoria do vereador Matheus Pacheco, aberta a discussão, com a palavra, vereador.
2: Mais uma vez, boa tarde, colegas vereadores. Presidente, nós já fizemos esse requerimento no passado, na legislatura passada, e agora eu repito esse mesmo requerimento, para a gente entender, por parte da Secretaria Municipal de Saúde, como está o atendimento às pessoas com diabetes na nossa cidade. Como está sendo os protocolos, o fornecimento, né, da insulina, o fornecimento dos aparelhos para medição, as fitas, né, para o controle da glicose. É uma pauta muito importante, uma pauta cara para a nossa cidade, cara no sentido de que é importante que Ouro Preto possa garantir o atendimento a essas pessoas com diabetes, para que elas possam ser bem assistidas pela saúde municipal. Nós sabemos e reconhecemos os avanços da saúde de Ouro Preto e nós queremos entender, para este público, quais são os serviços que estão sendo oferecidos, ofertados e quais equipamentos também estão sendo distribuídos. Está sendo distribuídos os aparelhos? Estão sendo distribuídos as fitas? Em relação àquelas pessoas que precisam do uso da insulina, como está esse funcionamento e este cronograma, né, de execução de ações voltadas à saúde dessas pessoas que carecem desse atendimento? Nos postos de saúde, né, no pronto atendimento, como que está funcionando isso? Então, faço esse documento para obter essas informações e a gente poder entender se é uma política pública que está efetiva, né, na nossa cidade e está atendendo bem ao povo de Ouro Preto e distritos. Obrigado, presidente.
1: Continua aberta a discussão. Iniciar a votação. Em votação.

0: Aprovar por 10 votos.
1: Requerimento número 296 de 2026, encaminhado à mesa diretora e ao senhor presidente Vantuir, para que seja avaliada a possibilidade de promover alteração no regimento interno ou na legislação pertinente, reduzindo de 2 anos para 1 ano o período mínimo de cadastro e funcionamento exigido para que entidades possam pleitear o reconhecimento de utilidade pública municipal. A presente solicitação tem por objetivo ampliar o acesso de associações, organizações da sociedade civil e demais entidades sem fins lucrativos ao reconhecimento de utilidade pública, permitindo que instituições sérias, atuantes e já consolidadas em suas comunidades possam obter esse importante título em prazo mais compatível com a realidade de suas atividades. Muitas entidades desenvolvem relevantes ações sociais, culturais, esportivas, educacionais, ambientais e de assistência à população desde o início de suas atividades, demonstrando capacidade de atuação, regularidade e compromisso com o interesse público. Contudo, a exigência do período mínimo de 2 anos acaba retardando o acesso dessas instituições aos benefícios decorrentes do reconhecimento de utilidade pública, dificultando inclusive a celebração de parcerias, a captação de recursos e o fortalecimento de suas ações. Nesse sentido, a redução do prazo para 1 ano representa uma medida de modernização da legislação, sem afastar a necessidade de comprovação da regularidade jurídica, fiscal e documental da entidade, possibilitando que organizações comprometidas, como de desenvolvimento do município, sejam reconhecidas em menor tempo. Diante do exposto, requer-se que a mesa diretora e a presidência da Câmara analisem a viabilidade da referida alteração normativa, visando adequar os critérios para a concessão do título de utilidade pública municipal e fortalecer as entidades que prestam relevantes serviços à população ouropretana. Justificativo, o presente requerimento se justifica visando atender as demandas da comunidade, de autoria da vereadora Lilian Franz.
0: Requerimento de número 296/2026, de autoria da vereadora Lina França, aberta a discussão, com a palavra a vereadora.
2: Trago aqui esse requerimento para os colegas vereadores, para a mesa diretora, solicitando que seja mudado o nosso regimento interno para que as nossas ONGs, as nossas associações, entidades que trabalham em prol do nosso município de maneira gratuita, consiga ter o título de utilidade pública, que traz vários benefícios e um grande reconhecimento, ao invés de ser 1 ano de funcionamento, ao invés de ser 2 anos, passar para 1 ano, de maneira que a gente vai agilizar e facilitar a regularização dessas entidades que trabalham com tanto fervor, com tanto amor, de maneira gratuita em nossas comunidades. Existem outros municípios que o regimento interno já fala que é 1 ano, e a gente entende que a nossa casa também pode prosperar nessa pauta. Desde já, eu convido a todos os ouvintes, todos aqui do plenário, para um evento que nós estamos organizando agora para início de agosto, com a Vanusa do Cartório, onde estaremos trazendo várias informações de trabalhos que hoje são realizados no cartório. Muitos trabalhos que antes era só do Poder Judiciário, a gente já consegue resolver pelo cartório. Mas uma outra pauta muito importante que traremos aqui no nosso plenário é com a regularização das nossas associações de moradores. Hoje nós temos praticamente mais de 100 associações, muitas delas de maneira irregular. E precisa dessa capacitação, precisa dessa escuta e precisa dessa orientação. Então, a gente traz esse requerimento buscando esse apoio às nossas ONGs. Nosso muito obrigada.
0: Continua aberta a discussão. Só que a gente tem que ter um entendimento até onde eu tenho esse entendimento aqui. Isso não é com a mesa diretora nem com os vereadores, com a Câmara Municipal. Existe uma lei municipal no qual o governo tiver o interesse de mandar uma lei para a Câmara para a gente mudar esse prazo de 2 anos para 1 ano. Não está no regimento interno isso. Nós votamos aqui o título de utilidade pública, apresentamos como projeto de lei e votamos, sendo aprovado, a gente concede o título de utilidade pública. E o prefeito sancionando. Mas nós não. O tempo é o município é que determina lá e a gente vota aqui. Da última vez, a gente votou no projeto de lei para 2 anos. Então, é mais um documento que não faz sentido. Então, continua aberta a discussão. É 2 anos, Luciano. São 2 anos, gente. Eu votei nisso. Eu ainda lembro que o Yuri falou que 2 anos é... É 2 anos, gente. Mas não é a mesa diretora que faz essa operação. O documento está encaminhado para a mesa diretora. Vou abrir a votação. Hein? Iniciar. Então, os vereadores que sabem como votar e determinam o voto aí. Então, iniciar a votação. Sim, está aparecendo, pode votar. É porque ele só deu um problema de teto de energia, está aparecendo aqui.
2: Nós, o Poder Legislativo, criar a nossa lei e ver se o prefeito entra de acordo. Aí eu estou pedindo... no documento ao plenário e à mesa diretora.
0: Mas não é a mesa diretora, a senhora pode fazer...
2: Exclusividade do prefeito?
0: Sim, mas a senhora pode fazer uma indicação pedindo o prefeito para alterar essa lei, para mandar uma lei alterando esse prazo. E aí, se for aprovado o prefeito mandando a lei para casa e a sendo aprovada aqui para a maioria, vai alterar o prazo que a senhora está pedindo, mas a senhora fazer como indicação. Então, já coloquei em votação, está aberta a votação, peço que os colegas votem, por favor.

0: Finalizada a votação, votaram, se absteve, votaram quatro, votaram não, votaram quatro vereadores e votaram sim, votaram dois vereadores. Então, os vereadores que votaram sim, vereadora Lília França e vereador Naes. Você votou sim. Está aqui. Se você, você quiser... Isso. Votaram não, vereador Alessandro Sandrinho, vereador Luciano Barbosa, vereador Renato Zoroastro e vereador Zé do Binga. Sob a abstenção do voto, vereador Alex Brito, vereador Luiz Gonzaga, vereador Matheus Pacheco e vereador Messinho. Então, foi rejeitado por quatro votos o documento da vereadora Línia França. Por questão de ordem, vereador Renato Zoroastro, novamente.
1: Mais uma vez, só para justificar, por causa do endereçamento do documento. Esse documento foi endereçado para a mesa diretora e não é a mesa diretora que faz a alteração da lei municipal. Então, qualquer um vereador pode fazer uma indicação, né, encaminhar o prefeito, não necessariamente a mesa, né, como a vereadora tem interesse em modificar e a justificativa ela é plausível, com certeza. Então, faz a indicação, encaminha para o prefeito e ele verifica se acata ou não. Só justificando meu voto.
0: Passando o próximo documento, por favor.
1: Requerimento 297. Encaminhado à Secretaria Municipal de Meio Ambiente para que sejam encaminhadas as seguintes informações referentes ao aterro sanitário municipal e à gestão dos resíduos sólidos urbanos. Qual é a situação atual do aterro sanitário municipal e como é realizada atualmente a destinação dos resíduos sólidos no local? Qual a capacidade atual do aterro sanitário e qual a quantidade média de resíduos recebidos diariamente? Existe previsão de quando sua capacidade poderá ser atingida? Quais medidas são adotadas pelo município para evitar problemas ambientais, como contaminação do solo e das águas, bem como para o controle e tratamento do chorume produzido no local? O município possui planejamento para manutenção, ampliação, encerramento ou recuperação da área do aterro sanitário? Em caso positivo, encaminhar informações sobre as ações previstas e seus respectivos prazos. Quais medidas de segurança e controle são adotadas no aterro, com cercamento da área, controle de acesso de pessoas e veículos e fiscalização do local? O aterro possui licença ambiental vigente. Em caso positivo, encaminhar cópia do documento e informar o órgão responsável. Existem contratos ou empresas responsáveis pela operação, manutenção ou destinação final dos resíduos sólidos? Em caso positivo, encaminhar cópia dos documentos. O presente requerimento tem como objetivo acompanhar e fiscalizar a situação do aterro sanitário municipal, buscando informações sobre seu funcionamento, capacidade, manutenção e as medidas adotadas pelo município para garantir a correta destinação dos resíduos. As informações solicitadas são importantes para que o Poder Legislativo possa acompanhar a qualidade do serviço prestado, verificar possíveis necessidades de melhorias e garantir que a população tenha conhecimento sobre as ações realizadas pelo Poder Executivo, promovendo transparência e responsabilidade na gestão pública. De autoria do vereador Renato Zoroastro.
0: Requerimento de número 297/2026, de autoria do vereador Renato Zoroastro, aberta a discussão, com a palavra o vereador.
1: Obrigado, presidente. A própria leitura do documento já mostra o teor e as informações que a gente quer requerer. Só vou pedir o serviço de secretaria para, na pergunta 4, é porque fala sobre... Não, perdão. Na pergunta 5, fala quais medidas de segurança e controle são adotadas no aterro sanitário, como cercamento da área, controle de acesso de pessoas e animais também, que não foi... Essa parte só entrou pessoas e veículos. É só isso, presidente.
0: Continua aberta a discussão. Documento do vereador Renato Zoroastro. Iniciar a votação. Em votação. Aprovado por 10 votos.
1: Passamos agora aos projetos em única discussão. Projeto de lei ordinária número 953 de 2026, que dá denominação ao prédio público como Estação Ferroviária Júlia Braga, antiga estação ferroviária no distrito de Engenheiro Correia, de autoria do vereador Naes Ferreira. Em única discussão e redação final.
0: PLO 953/2026, em única discussão e redação final, de autoria do vereador Naes Ferreira, Iniciar a votação. em votação.

0: Aprovado por 10 votos.
1: Também projeto em única discussão e redação final, projeto de lei ordinária número 969 de 2026, que institui no calendário oficial de eventos do município de Ouro Preto a festa de Santo Antônio do Monte, realizada no distrito de Engenheiro Correia, também de autoria do vereador Naes Ferreira.
0: PLO 969/2026, em única discussão e redação final, de autoria do vereador Naes Ferreira, aberta a discussão, iniciar a votação. Em votação. Aprovado por 10 votos.
1: Veto total à proposição de lei ordinária número 636 de 2026, que institui no calendário oficial do município a festa do peão boiadeiro de Cachoeira do Campo e dá outras providências. O veto é do prefeito Ângelo Osvaldo. O projeto é de autoria do vereador Vantuí.
0: Veto total na proposição de lei de número 636/2026. O parecer é pela rejeição do veto. Então, vou abrir o parecer pela rejeição do veto. E o projeto, como é da minha autoria, eu peço aos colegas para a gente votar sim pela rejeição do veto. Então, iniciar a votação. Em votação. Sim. Aprovado por 10 votos, veto rejeitado por 10 votos.
1: Passamos agora aos projetos em primeira discussão. Projeto de lei ordinária número 971 de 2026, que dá denominação de Rua do Portela ao logradouro público situado no distrito de Glaura, no município de Ouro Preto, de autoria da vereadora Lilian França.
0: PLO 971/2026, em primeira discussão, projeto de lei de autoria da vereadora Lilian França, aberta a discussão. Iniciar a votação. Em votação.

0: Aprovado por 10 votos.
1: Projeto de Lei Ordinária número 972 de 2026, que ratifica o protocolo de intenções de fortalecimento da cooperação entre os municípios de Ouro Branco, Ouro Fino e Ouro Preto e da outras providências, de autoria do prefeito Ângelo Oswaldo.
0: PLO 972/2026, em primeira discussão, de autoria do prefeito Ângelo Oswaldo, aberta a discussão, iniciar a votação, em votação. Aprovado por 10 votos.
1: Projeto de Lei Ordinária número 973 de 2026, que dá denominação ao logradouro público no município de Ouro Preto, bairro São Cristóvão Passa 10, de autoria do vereador Naes Ferreira.
0: PLO 973/2026, em primeira discussão, aberta a discussão, com a palavra, vereador Naes, que ele errou.
2: Errei. Gente, obrigado. Se vocês puderem...
0: Com a palavra, o vereador Naes.
2: Obrigado a todos e todas. Se puder, fazendo favor, colocar em redação final. Está em primeira. Aí, vamos votar.
0: Ainda
2: e
0: tem a gente coloca na próxima. Consultar os colégios de líderes. Não, não sei se...
2: Por favor, gente.
0: Não sei se tem todos aqui do colégio de líderes que tá aqui. São o vereador Renato, vereador Alex, vereador Sandrinho.
3: Favorável, senhor presidente.
0: Vereador Alex.
3: Favorável. Você está despedindo, né?
0: É vereador Zé do Binga também? É Curuzu, né? Favorável, vereador. Voto favorável, então.
2: Obrigado pela educação.
0: PLO 973/2026, em primeira, em única, em redação final. Iniciar a votação.

0: Aprovado por 10 votos.
1: Passamos agora aos projetos em redação final. Projeto de lei ordinária número 961 de 2026, que autoriza o Poder Executivo a conceder contribuição à Associação de Artes Marciais de Ouro Preto e abre crédito especial para isso na Secretaria Municipal de Esportes e Lazer, de autoria do vereador Luiz Gonzaga do Morro.
0: PLO 961/2026, de autoria do vereador Luiz Gonzaga, em redação final, iniciar a votação. Em votação. Não vou votar, não.

aprovado por 10 votos. Finalizando os projetos de lei, algum vereador tem um minuto de silêncio? Pedir? Ninguém pediu questão de ordem aqui. Não.

0: Vereador Alessandro Sandrin.
1: Senhor presidente, é só para poder pedir para retirar a fala de orador e pedir licença da reunião.
0: Concedi licença, vereador Sandrinho.
2: Presidente, pedi também para retirar e pedir licença, desejar bom recesso para Vossa Excelência, viu? Que o senhor tenha bons dias de descanso com os colegas.
0: Obrigado.
1: Presidente.
0: Vereador Zé do Binga.
1: Eu queria um minuto de silêncio para o senhor Geraldo Magela de Oliveira, lá de Cachoeira do Campo.
0: Nos mesmos tempos, vereador Zé do Binga. Vamos todos então fazer um minuto de silêncio, por favor.

vereadores que fizeram a fala de orador, vereador Naécio, vereador Luiz, vereador Luciano e vereador Renato. Vereador Luciano retira, vereador Naécio, vereador Luiz retira, vereador Renato também não vai falar, então vai retirar. É, só pedir aqui, ó, só um aviso aqui para os vereadores, atenção dos vereadores. Quinta-feira, amanhã tem a prestação de contas da prefeitura. E quinta-feira, às 13 horas, a gente tem novamente do nosso plano diretor. Caso Thiago pediu desculpa, teve imprevisto, não deu para comparecer com o curso com nossas assessorias, mas já designou mais uma pessoa, que se ele não conseguir vir, vai ter uma pessoa para vir representando ele. Então, peço que todos convoquem seus assessores para estar aqui. Oi? Sim, mas são dois assessores, então, que peçam que os vereadores peçam os assessores para comparecer às 13 horas na quinta-feira aqui no plenário da Câmara, tá bom? Não, nós a partir de hoje estamos de recesso. A partir de amanhã estamos de recesso parlamentar. Sim. Então vamos encerrar a reunião. Então peço que registre presença. Vamos fazer. Vai não. Você vai usar a palavra? Não. Então peço que recomposição de quórum e registrar a presença para a gente fazer o encerramento da reunião. Isso. É, Zé, porque... Vereador Matheus Pacheco, vereador Luciano, vereador Luiz Gonzaga, vereador Matheus, vereador Messinho, vereador Naécio Ferreira, vereador Renato Soraz, vereador Vantuí, vereador Zé do Binga, e vereadora Lilian França, e vereador Alex Brito, sob a proteção de Deus, ao povo de Ouro Preto, declaro encerrada a 43ª reunião ordinária da Canção de Ouro Preto. Tenho todos uma boa noite. Eu acho que foi a mais rápida do ano.

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2: 17 horas e 54 minutos.
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2: 17 horas e 56 minutos.
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0: Em Brasília, vem aí a Voz do Brasil. Em Brasília, 19 horas. Está no ar a Voz do Brasil. As notícias do governo federal que movimentaram o país no dia de hoje.
1: Olá, boa noite.
0: Boa noite para você que nos acompanha em todo o país.
1: Terça-feira, 14 de julho de 2026.
0: E vamos aos destaques da Voz do Brasil.
1: Meio ambiente e clima. Painel eletrônico monitora efeitos do El Niño no país.
0: Plataforma informa onde haverá excesso de chuvas, estiagem ou ondas de calor.
1: Hoje vamos falar sobre o fenômeno e como poderá afetar o Brasil. Luana Karen.
2: Entre as principais consequências esperadas para o Brasil estão excesso de chuvas na região sul e a estiagem nas regiões norte e nordeste.
0: Energia e combustíveis.
1: Conselho Nacional de Política Energética aprova aumento no percentual de etanol anidro na gasolina para 32%.
0: E aplicativo oferece ao consumidor informações sobre postos de combustíveis e canal para denúncias. Gabriela Noronha.
3: O aplicativo é gratuito e funciona como um mapa interativo no celular, ajudando o consumidor a descobrir quais postos são de confiança e quais devem ser evitados.
1: Proteção das crianças e adolescentes no ambiente digital.
0: Como o ECA Digital avança no combate à violação de direitos é o tema de entrevista com Fábio Meirelles, do Ministério dos Direitos Humanos e Cidadania.
4: Então, o ECA Digital é um grande avanço, traz esse princípio do ECA, né, da proteção integral, da prioridade absoluta para o ambiente digital, e ele hoje já é uma referência no Brasil e no mundo.
1: Hoje, na apresentação da Voz do Brasil, Luciana Vasconcelos e Luciano Seixas.
0: E acompanhe a gente ao vivo, acesse radiogov.ebc.com.br ou Canal Gov na sua TV aberta.
1: O percentual de etanol na gasolina será elevado de 30 para 32%.
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6: 19 horas e 2 minutos.
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6: 19 horas e 4 minutos.

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3: 20 horas e 12 minutos.

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9: 20 horas e 14 minutos.
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